0: padronizar procedimentos e estabelecer prazos comuns de atendimento.
1: Felipe Francischini argumenta que a medida busca reduzir diferenças entre os órgãos de defesa do consumidor nos estados e municípios. O objetivo, segundo ele, é garantir mais previsibilidade, eficiência e tratamento igualitário para consumidores e fornecedores.
2: Desenvolvimento Regional.
0: Comissão aprova projeto que altera a Política Nacional de Mobilidade Urbana.
1: A repórter Júlia Lopes nos conta quais as novas medidas propostas.
3: A Comissão de Desenvolvimento Urbano da Câmara dos Deputados aprovou um projeto de lei que altera a Política Nacional de Mobilidade Urbana. A proposta tem como objetivo incentivar os municípios a elaborarem seus planos de mobilidade. A Política Nacional, criada em 2012, estabelece diretrizes para o planejamento e a gestão do transporte nas cidades brasileiras. Pela lei, municípios com mais de 20 mil habitantes devem elaborar seus planos com prioridade para o transporte público e os meios não motorizados. Segundo o autor do projeto, o deputado Rafael Brito, do MDB de Alagoas, apenas 20% das cidades que têm essa obrigação já concluiu o plano de mobilidade, apesar da exigência legal. A proposta prevê medidas como assistência financeira da União para a elaboração dos planos, possibilidade de contrapartida administrativa dos municípios e alinhamento com o Plano Nacional de Redução de Mortes e Lesões no Trânsito. O texto também determina que o repasse de recursos federais fique condicionado à análise dos planos pela Secretaria Nacional de Mobilidade Urbana e à verificação do cumprimento dos requisitos legais. Para o relator da proposta, deputado Hildo Rocha, do MDB do Maranhão, é fundamental a elaboração de planos de mobilidade para o funcionamento das cidades, mas que essa elaboração pode custar caro para muitos municípios.
4: Grande parte das cidades brasileiras que já deveriam ter seu plano municipal de mobilidade não tem. E isso ocasiona engarrafamento, a falta de um plano de mobilidade, ocasiona muitos acidentes, muitos desastres, muitas mortes. E esse plano municipal, ele não é barato. É um plano que custa uma certa quantia, em que muitas das vezes o município não tem, porque o município está endividado, o município tem dificuldade e não tem como fazer. O que nós estamos aqui é de que a União priorize o investimento, pagamento desses planos através de recursos federais e leva-se em consideração vários fatores.
3: Além disso, ele também ressaltou que os planos precisam ser atualizados com frequência. As cidades estão em constante mudança e, por isso, o planejamento também deve acompanhar essa evolução. Há casos de municípios grandes com planos de mobilidade defasados há mais de 30 anos. A proposta também autoriza o governo federal a credenciar profissionais e empresas para elaborar os planos de mobilidade urbana desde que cumpram as exigências previstas em lei. O projeto que altera a Política Nacional de Mobilidade Urbana, incluindo novas medidas para auxiliar em planos municipais de mobilidade, segue em análise na Comissão de Constituição e Justiça. Da Rádio Câmara de Brasília, Júlia Lopes.
2: Saúde.
0: Projeto de Luiz Erundina, do PSOL de São Paulo, institui o Dia Nacional de Conscientização sobre o vírus linfotrópico de células T humanas, o HTLV. A proposta prevê campanhas públicas para alertar a população sobre as formas de transmissão, prevenção e a importância do tratamento.
1: O texto de Luiz Erundina também incentiva o combate ao estigma social e a divulgação de centros de atendimento especializado no SUS. A deputada considera que a medida é urgente para enfrentar a desinformação sobre o vírus.
2: Direitos humanos.
0: Projeto que garante mais autonomia a pacientes em fase terminal avança na Câmara. Os detalhes com a repórter Sofia Peçanha.
5: A Comissão de Saúde da Câmara dos Deputados aprovou o projeto que estabelece os direitos de pessoas com doenças graves e em fase final de vida. O texto aprovado cria regras para garantir que esses pacientes possam escolher como querem ser tratados e evitar sofrimento desnecessário com apoio à família. A proposta garante que pacientes com doenças incuráveis em estágio avançado, com expectativa de vida reduzida, tenham mais autonomia sobre o próprio tratamento. Entre os pontos previstos estão o direito à informação clara sobre a condição de saúde, a participação nas decisões médicas e a possibilidade de recusar procedimentos que apenas prolonguem o sofrimento. O projeto também reforça o acesso aos cuidados paliativos.

0: objetivos, com foco no alívio da dor, no conforto físico e emocional e no respeito à vontade do paciente, seja no hospital ou em casa. A relatora da proposta na Comissão de Saúde, a deputada Flávia Moraes, destacou que o objetivo é assegurar a dignidade e o princípio da autonomia da vontade.
1: Permite que as pessoas vivam o período final de suas vidas com conforto e autonomia, evitando obstinação terapêutica e promovendo cuidado integral em ambiente hospitalar ou domiciliar, conforme a vontade do paciente.
0: A medida também trata da segurança jurídica para médicos, pacientes e familiares na tomada de decisões delicadas no fim da vida, como a limitação de tratamentos desproporcionais e uso de sedação paliativa em caso de sofrimento intenso. Segundo a relatora, a proposta pode reduzir conflitos e trazer mais clareza nesses casos.
1: Contribuirá para garantir segurança jurídica aos pacientes, famílias e profissionais de saúde. Reduzirá conflitos éticos e emocionais no final da vida e fortalecerá uma cultura de cuidado centrada na pessoa e no respeito às suas escolhas.
0: O texto deixa claro que a prática da eutanásia, que é o ato de abreviar a vida de alguém para aliviar sofrimento, continua proibida no Brasil. A proposta permite que o paciente recuse tratamentos e garante o uso de cuidados paliativos, mas sem provocar a morte de forma intencional. O projeto que estabelece os direitos das pessoas em estágio de doença avançada será analisado a seguir pela Comissão de Finanças e Tributação. Da Rádio Câmara de Brasília, Sofia Peçanha.
2: Ciência e tecnologia.
3: Mário Frias, do PL de São Paulo, propõe mudanças no Estatuto Digital da Criança e do Adolescente para proibir mecanismos de censura prévia e garantir a liberdade de expressão. O texto também estabelece que conteúdos considerados lícitos só poderão ser removidos por decisão judicial.
4: Para Mário Frias, o projeto preserva a proteção de crianças e adolescentes contra a exploração sexual e pornografia infantil. Ele disse que a proposta também mantém as regras de combate a crimes na internet e busca garantir mais segurança jurídica para usuários e plataformas digitais.
3: Termina agora o Jornal Câmara dos Deputados, produzido pela Rádio Câmara, com trabalhos técnicos de Wellington Teles e apresentação de Val Monteiro e Márcio Aquilissardi. Uma boa noite para você.
4: A Voz do Brasil volta amanhã. Boa noite.
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4: 8:59.
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6: 9:27.
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8: 9:55. 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
1: Olá, seja muito bem-vindo. Uma ótima terça-feira para você que está ligado no Moment Love. Hoje, 28 de julho de 2026, a partir de agora, as canções que falam de amor, as mais românticas, as músicas que mexem com a sua emoção, sempre no seu rádio, tocando o seu coração. A partir de agora, Moment Love, 2 horas de muito romantismo para você viajar, sonhar e se apaixonar cada vez mais, hein? Adrian Groovitz, para começar muito bem a edição de hoje.

Tom Jones com Endless Love aqui no nosso Moment Live. As melhores emoções estão aqui no Moment Love pra você. E agora, Alanis Morissette.

0: Nico Rezende com o sucesso Esquece Vem. Moment Love, o seu programa romântico aqui da melhor sintonia, os melhores temas você ouve aqui. Continue com a gente, depois do intervalo a gente está de volta com mais músicas na sua terça.
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9: 10:25.
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7: As músicas mais apaixonantes aí da sua terça-feira, né? Você ouve no nosso Moment Love. James Arthur, Naked. Hey.

0: Karen White com Superwoman, aqui no nosso Moment Love, sucesso de 1988. Esse é o Moment Love com as mais apaixonadas. Lembrando que daqui a pouquinho tem o quadro Love in Words com a Paulinha Esteves traduzindo a sua canção preferida aqui no nosso programa. Você vai saber aí as palavras, o que significa, né, a música que você tanto curte, as canções internacionais sendo decifradas aqui no nosso programa. E agora tem Isabella Taviani, Foto Polaroid.
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3: 5 horas. 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

Bom dia, minhas amigas, meus amigos, bom dia, gente bonita, bom dia, gente querida, bom dia, gente maravilhosa, gente apaixonada, gente abençoada, você ligado, você antenado, sintonizado aqui na frequência 100.7, Rádio Antena FM, Ouro Preto do Oeste, Rondônia. Sejam todos bem-vindos. A partir de agora, o seu programa Bom Dia Antena. Seu amigo J. Rabelo até às 8 de hoje. A gente vai por aqui abraçar e cumprimentar uma gente querida que nos manda mensagem, que está participando com a gente. Ah, é claro, você que está em casa numa boa, numa legal, você que já está na luta, na labuta, na peleia, você que está de plantão aí, ó, abraço muito forte, obrigado e bom dia. Vencendo mais um plantão, não é mesmo? Pessoal que acorda mais cedinho, que pega no trampo mais cedo, abraço forte a todos, gratidão pelo carinho e pela companhia. É manhã. Ah, hoje é quarta-feira, dia 29 de julho, 2026. Finalzinho já do mês de julho. Daqui a pouquinho estamos em agosto, não é mesmo? É, julho é 31. Julho é 31, é isso mesmo. Ninguém vai mudar. 31 será na sexta, no sabadão é dia 1º de agosto, então é desse jeito. Muito bom, são 5:09 aqui na antena, 5:09. Nossa gratidão ao nosso Deus Pai Criador, Ele que é dono de tudo e de todas as coisas. Papai querido, obrigado, obrigado pelo fôlego de vida, obrigado pela noite maravilhosa e abençoada de um sono reparador, obrigado por tudo, obrigado por tanto. Silêncio desse dia que amanhece. Venhamos pedir-te a paz, a sabedoria, a força. Queremos olhar hoje o mundo com os olhos cheios de amor, ser pacientes, compreensivos, mansos e prudentes. Ver além das aparências os teus filhos como tu mesmo os vês, e assim não ver senão bem em cada um. Fecha os nossos ouvidos a toda calúnia, guarda nossa língua de toda maldade. Só de bênçãos se encham as nossas vidas. Sejamos tão bondosos e alegres que todos quantos que se achegarem a cada um de nós sintam a tua presença. Senhor, revista-nos da tua beleza. Nos livre de toda maldade alheia, de energia ruim, de quem torce contra e de quem pelas costas fala mal de nós. Nos dê a tua graça, o teu amor, o teu perdão, a tua bondade, benignidade, paciência, resiliência e sapiência. Nos livre e nos guarde. Nos dê a tua proteção, proteja os nossos familiares, nossos lares, nosso município, o estado, o país, o mundo e todas as pessoas de bem nessa terra. Pedimos em nome do teu filho amado, Jesus Cristo. Amém?

Caramba, que beleza. Muito bom, são 5:12 aqui na Antena 5:12. E participou primeirinho hoje foi a Edileuza, era meia-noite 39. É, ainda não era uma da matina, hein? Hã? Edileuza, bom dia. Ela pediu uma do Zé Rico. Modão de trincar o fio do bigode, rasgar a costura do saco mesmo. E é duas camisas. Vou tocar daqui a pouquinho, tá, Edileuza? Obrigado e bom dia. Ela mandou pra dona Tereza, pro seu Vilcio. Ela mandou pra dona... A dona Dejanira, lá pra Joelma também, pra Ninha, pra Rô, pra Marina, pro Rael Barbosa, pro Cid Clay, pro seu André Pezin, família, aqui pro Jota Rabelo, muito obrigado, Edileuza, muito bom dia, e pra todos os ouvintes também, é isso aí. Muito bom, 5:12. O Marcão na 200 tá comigo, né, meu amigo Marcão? Um abraço pra você, meu garoto. Ele falou bom dia, Jota. Abençoada quarta-feira pra todos nós. Bom dia, bom dia. Bom dia, meu garoto. Pra você e a toda essa gente bonita da linha 200 aí, de ponta a ponta, ligados e antenados com a gente. Abraço muito forte, obrigado, gratidão pelo carinho de sempre. Alô, seu Ademar. Alô, dona Glaciene. Alô, Vilmar, Valmir, toda a família ali na Conejo, seu Quinca, dona Iraci, pessoal bacana de primeira qualidade, ligadinhos e antenados com a gente. Abraço muito forte pra vocês, obrigado e bom dia, viu? Aproveitar e estender o nosso abraço, pessoal aqui na 101, sempre ligadinho com a gente, pessoal ali na 8, é, o pessoal da 8 ali, tá lá ligado, tá antenado com a gente, tá 200, né? É, 115. Alusão pra essa gente maravilhosa aí, viu? Obrigado e bom dia, pessoal, na 166, também antenados comigo, na 199, na 153, e por aí vai. Abraço pra toda essa gente, gratidão pelo carinho e pela companhia. O Tonzinho da Vó tá comigo, né, Tonzinho? Grande Tonzinho da Vó, tá todo dia ligado, todo dia antenado. Alusaço, obrigado, bom dia pra você. Tá bom, Tonzinho, daqui a pouquinho rodo a canção que você pediu aí, beleza? Tá bonito, meu garoto, obrigado e bom dia. O Vitão Crestan tá comigo lá na 80 e falou bom dia, Fio. Bom dia, Fio. Como é que tá você, Vitão? Tá tudo tranquilo? Um abraço forte, obrigado. Maravilhosa e bela quarta-feira pra você e família, viu? E a toda essa gente bonita aí na linha 80, antenados com a gente. Alô, Zaço. Alô, Pai Messias. Alô, Eric. Já no pé da curraleira, apertando na teta e fazendo espuma no balde. O Nivaldo Mendes tá no pé da garrafa. É, né, Nivaldão? Tomando um café, dando uma despertada. Daqui a pouco clareia. E aí vamos pro pega, não é isso? Abraço forte aí, obrigado, Nivaldão. Quem mais ali? Seu Nivaldo Lucas, tá bom? Toda a família. Abraço muito forte. O Laíro Mineiro, um abraço pro Laíro Mineiro, né? Ô, seu Laíro, um abraço, meu garoto. Manda um abração pro Carioca. Carioca, será que o Carioca já tá no pé da curraleira? Carioca acorda meio cedo, hein? Aí é um cedo assim, eu acho que de 6 horas, por aí, viu? Achando que o Carioca ainda não tá no pega não, viu? Carioca, bora, bora, que tá na hora. É, 5:15 por aqui, o Jeovazão Bruto tá comigo, né, Jeová? Alusaço pra você, meu garoto. Como é que tá por aí, tá tudo bem? Grande Jeová, alusão, meu garoto, daqui a pouquinho toco também a canção que você pediu, viu? Gilzão da 20 da 81 tá comigo, alô Gilzão. Bom dia, meu amigo Jota, manda aí com Lil e Léo, o IP e o Prisioneiro. Vai pra todos os ouvintes que estão antenados, Deus abençoe nosso dia. Amém, amém, amém. Um abraço, meu garoto, obrigado, bom dia. Gilson e Companhia Limitada na 20 da 81. Um abraço pra vocês aí de ponta a ponta, tá bom? Ah, olha aqui, rapaz, diretamente da América. Os Estados Unidos tá comigo, Josélio. É o Josélio Gomes, mais conhecido como Testa de Rondônia. Aô, Testa de Rondônia. Como é que tá você? Ele falou bom dia, Jota. Ah, muito bem. Daqui a pouquinho eu vou mandar aqui o que você me pediu, tá bom, meu garoto? Abraço forte, obrigado, bom dia. Maravilhosa, bonita e bela quarta-feira pra você aí. Tá bonito? Os nossos compatriotas, nossos amigos brasileiros e brasileiras na América, na Europa. Um abraço, obrigado e bom dia.

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1: Hora certa na Antena 5:20. Bom dia.
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0: Muito bom, é o Bom Dia Antena de volta no seu rádio, são 5:24 agora, 5:24. Tá você ligado, tá você antenado, sintonizado comigo até as 8 de hoje, a gente vai por aqui. 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É isso aí. Agora são 5:25, 5:25. Você ligado, sintonizado, curtindo e ouvindo aqui a Rádio Antena FM e a frequência 100.7. Aqui, rapaz, deixa eu mandar uma alusão pro grande Gel. Gel, como é que tá você, meu garoto? O Gel já tá na luta, tá no pega já desde bem cedo, às 4 da matina, já tá passando um cafezinho, já partiu, já encilhar a tropa e partir pra invernada, né, meu amigo Gel? Como é que tá você, meu garoto? Tá tudo bem por aí? Um abraço forte, obrigado, bom dia, bonita quarta-feira, valeu, grande Pedro, é o popular Gel. Ele tá sempre ligadinho, tá sempre antenado com a gente. Que beleza, quanta gente bonita, quanta gente maravilhosa nos acompanhando. Deixa me ver quem mais tá por aqui, quem mais tá antenado comigo. Ah, o grande Acle, lá em Portugal. O Acle, ele falou, bom dia, meu patrão, estamos aqui ligadinho. Um alô aqui pra galera da Peroni, estica, o galera da Peroni. Ó, já tem mensagem do Indião aqui já, viu, Acle? Esse Indião é ponta firme, hein? Hã? Esse índio é ponta firme. Mas também ele tá acelerado. Ele tá com aquela contagem regressiva pra voltar pro Brasilzão. É, lá pras Minas Gerais. Aí, bonito. Abraço, grande índio. Muito bom dia pra você, meu garoto. Valeu por estar em nossa companhia, em nossa audiência, nessa manhã gostosa aí de quarta-feira, tá bom? Já já eu atendo mais um montão de gente comigo aqui, porque agora tem elas, as irmãs Barbosa, Canga do Tempo. Alô, Tonzinho, segura que a moda é boa.

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1: 5:31.

0: Cantou Bonito, o IP e o IP Florido. É a música bonita, o IP e o Prisioneiro. Lil e Léo aqui no nosso Bom Dia Antena. Isso aí foi um pedido maravilhoso, pedido do amigo Gilson, lá da linha 20, não é isso? Abraço, Gilson, obrigado e bom dia. O peão de rodeio com o Chitão e o Chororó foi o grande Jeová quem pediu. Diz ele que a hora que o filho chora e a mãe não vê, é a hora que o trem tá engaiolado ali, né? E você tá pronto pra apertar a americana pra sair pra fora, pra viajar com Deus, meu grande amigo Jeová. Jeová, você gosta, né? Jeová é bruto e batuta. O grande Coraci tá comigo. Aô, Coraci, ele falou lá, Rabelo, bom dia, alusão aí pro povão aí, né? Nesse vasto mundo de Deus. Tá ligado e tá antenado com a gente, pessoal lá da 80 de ponta a ponta, isso. Lá pro Nivaldo Mendes, né, Coraci? Abração aí, lá pro Toninho da 210 também. Aí o pessoal que tá ligado com a gente, que tá antenado aí nas linhas, pessoal lá da 28, a da 81, né? Coraci tá mandando um abraço forte pra essa gente maravilhosa. Quer ir pro povão escutar o coração da pátria. Colono também, Coraci? Eita, aí beleza. Um abraço, meu garoto. Um alusão pro Demizão, ele falou aqui, um alusão pro Demizão, a da feira. É, ligado, garrado, tá bonito, Coraci. Grande abraço, meu querido amigo, obrigado e bom dia pro senhor, dona Luzinete, sua querida esposa, tá bom? Toda a família, bom dia, bom dia, bom dia. Alusão pro pessoal lá no conjunto habitacional também, ali próximo ao Parque de Exposições, né? Ô, Coraci, aquela gente bonita lá, alusão pra todos, ligados e antenados com a gente. Gratidão pelo carinho e pela companhia, viu? Oba, o Carlinho lá da linha 20 tá comigo, né, Carlinho? Carlinho tá ligadão, tá antenado. Abraço pra você, sua querida esposa Selma, aí o Leones, o Leandrão, aí toda a família, tá bom? A Letícia, o Douglas, a todos vocês, aquele alô, aquele abraço e aquele bom dia, tá bom, Carlinhos? Daqui a pouquinho eu toco a moda aí que você pediu, tá bonito? São 5h40 agora. O Onésio Coutinho tá comigo. Alô, Onésio, como é que tá você? Pediu pra tocar o disco Voador. Aí é com o Sérgio Reis, eu toco daqui a pouco. Fica ligado e antenado, meu garoto. Roberto Carlos tá comigo, bom dia. Ê, Robertão. Abraço, obrigado e bom dia. Bom dia pra você, bom dia, sua querida esposa Cleidinha, tá bom? A família. Aí a todos, nosso carinho, nossa gratidão por estarem em nossa audiência. Trazer aqui algumas informações. Aqui no G1 Rondônia, a justiça condena 9 detentos por torturarem colega de cela. Todo mundo ali no mesmo canto, mesma cela, e 9 detentos torturando um. Aí é covardia, né? Olha, o Ministério Público Federal aciona a justiça para encontrar indígenas, né? Acionou a justiça aí após encontrar indígenas dormindo no chão em casa de apoio à saúde aqui em Rondônia. Vamos ver como é que é essa história? O MPF entrou com duas ações na justiça para exigir melhorias urgentes nas casas de apoio à saúde indígena. Casais de Cacoal e Jiparaná, aqui em Rondônia, né? As unidades atendem indígenas de diversos municípios do estado, como Porto Velho, Guajará-Mirim, Alta Floresta do Oeste, e as ações foram apresentadas contra a União e pedem medidas imediatas para corrigir problemas estruturais e sanitários aí nas duas unidades. As unidades administrativas, né? Elas são administradas aí pelo Distrito Sanitário Especial Indígena. Segundo o MPF, as condições colocam em risco a saúde dos pacientes. A procuradora da República, Caroline Fátima, afirma que a situação compromete a dignidade e a saúde dos povos indígenas e que a falta de providências por parte do poder público coloca vidas em risco, como o problema afeta indígenas de Rondônia e também de Mato Grosso. Os processos serão analisados pela Justiça Federal lá em Porto Velho. Sem comentários, agora são 5h42. Daqui a pouquinho volto, atendo mais gente ligada, mais gente antenada. O Adenilton tá comigo, né, Adenilton? Como é que tá você, meu garoto? Bom dia pra você. Abraço forte, obrigado, uma bonita e bela quarta-feira.
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0: Oi, tô bom. É o Bom Dia Antena de volta no seu rádio nesta gostosa, maravilhosa, bonita e bela manhã de quarta-feira. Hoje é dia 29 de julho de 2026. Abraço forte, sejam todos bem-vindos. A gente vai juntinhos por aqui até as 8 de hoje. Bora comigo? 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Pra você ligado, pra você antenado comigo. Abraço, obrigado e bom dia. 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Pois bem, meus amigos e minhas amigas, quanta gente ligada comigo, hein? Quanta gente antenada, que maravilha. Vamos lá, vamos de música, daqui a pouquinho eu volto atendo mais gente, já tem mais informação também.
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aí, é o Raul Seixas cantando aqui, ó. Alguita. Rapaz, não é de costume não, né? Mas o amigo Carlinho, lá da linha 20, pediu essa canção aí das antigas, né, Carlinho? Essa é das antigas do Raul Seixas. Esse cara, ele era assim meio... Eu não sei. Ele era meio diferente, né? Muita moda boa dele.

0: Então tá bonito, tá bacana. Ele cantando aqui, a gente vendo o vídeo, até meio assim, é diferente, né? Ai, ai, 6 horas aqui na antena, você ligado e antenado com a gente. Aluzaço, quanta gente maravilhosa ligadinha comigo. O Testa de Rondônia, lá nos Estados Unidos da América. Aí bonito, hein, Testa? Abraço pra você, meu garoto, obrigado e bom dia, viu? Maravilhosa, bonita e bela quarta-feira. A você, aos nossos compatriotas brasileiros aí na América. Obrigado e bom dia. O Danilão Kutkowski tá comigo? Ô, Danilo. Bom dia, Jota. Que Deus abençoe nosso dia. Toca pra nós em Mágoa de Boiadeiro, Lourenço e Lorival. Manda um alô pro Bagual, velho, Rony Reis. Rony Reis, como é que tá você? Aí no Aras Coimbra, abraço forte, obrigado e bom dia. Como é que tá no confinamento aí, hã? Tratando dos bovinos do homem. Aí bonito, hein? Grande Rony Reis. Alusão pra você, Valéria, Duda, toda a família e toda a equipe aí da Fazenda Coimbra, em nome do Danilo Kutkowski. Danilão, mago de boiadeiro? Aí eu falei, hein? Vamos ver a hora que a gente consegue tocar essa moda bonita, viu? Aí pode ficar tranquilo que a gente toca ela ainda hoje. Fica ligado e antenado comigo. 6:02 aqui na antena. Trazer informação pra você. Olha, ontem aqui na BR-364, pertinho aqui de Ouro Preto, houve um acidente grave com vítima fatal, né? E foi identificada a mulher morta no acidente. E o condutor da carreta, ele é aqui de Ouro Preto do Oeste mesmo, né? A condutora do veículo de passeio, ela é de Cacoal, foi identificada, Lucimar Miller. Ela era bacharel em ciências contábeis, também era evangélica. A vítima fatal do trágico acidente ocorrido no quilômetro 389 da 364 em Rondônia, pertinho ali, aqui do Kiss Motel, na zona rural de Ouro Preto do Oeste, na manhã de terça-feira, ontem, dia 28, a mulher foi identificada como Lucimar Miller Souza, 54 anos, era moradora do bairro Brison, no município de Cacoal, aqui em Rondônia. Lucimar era bacharel em ciências contábeis pela Unir Campus de Cacoal. Da turma ingressante aí em 2008, ela era graduada em 2011. O corpo de Lucimar foi levado aí pelo serviço funerário ao IML em Jiparaná e depois será transladado para Cacoal. O grave acidente envolveu um carro de passeio e uma carreta por volta das 9:30. A colisão mobilizou equipes da Polícia Rodoviária Federal, do SAMU, também da concessionária 364, e devido à gravidade do impacto e também ao bloqueio total da rodovia na região central aqui de Rondônia. Lucimar viajava no veículo de passeio acompanhada de 3 familiares. Com a batida, a carreta tombou e a carga de milho ficou completamente espalhada pelo asfalto. Motorista da carreta, que é morador de Ouro Preto do Oeste e trabalha para uma empresa de transportes com sede em Vilhena, ele não sofreu ferimentos graves. Ele permaneceu no local para prestar esclarecimentos aí e colaborar aí com o trabalho da perícia técnica. A Lucimar Souza, ela não resistiu aos ferimentos e morreu no local. Ela ficou presa às ferragens. Após o desencarceramento, o corpo foi encaminhado para o Instituto Médico Legal de Jiparaná. A segunda mulher que estava no carro precisou ser entubada no Hospital Municipal de Ouro Preto do Oeste. Ela foi transferida em estado crítico para UTI, né? Pela UTI móvel do SAMU, para o Hospital Regional de Jiparaná. Um idoso e uma criança também foram retirados do automóvel. Ambos receberam os primeiros socorros e seguem internados em Jiparaná, sob observação médica, com quadros de saúde considerados estáveis e sem risco de morte. O nome das 3 vítimas que sobreviveram ainda não foram divulgados. A BR-364 ficou totalmente interditada por horas. No momento, o fluxo de veículos fluía ali lentamente, né, no sistema Parisiga, meia pista, e equipes da concessionária também da 364 seguiam trabalhando lá na questão da remoção dos grãos de milho que ficou espalhado no asfalto. Tem imagens impressionantes, uma carreta carregada de milho, você imagina, e uma carreta bitrem, né? Uma carreta bitrem, ela ficou atravessada no meio do asfalto e ficou, o asfalto ficou alto de milho, bastante mesmo. Acidente fatal, infelizmente, lamentavelmente, mais um na Rodovia da Morte, a BR-364 aqui em Rondônia.
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4: Ai, bonito, de volta para aqui com o Bom Dia, Antena. 6:12 aqui na Antena, tá ligado, tá antenado. Tá sintonizado na frequência 100.7. Rádio Antena FM, Ouro Preto do Oeste, Rondônia. 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Legal, bacana? Aí tá bonito. São 6:14, 6:14, minha nossa. É, 6:14, o reloginho que passa rápido esse aqui, hã? Esse aqui passa rápido, rapaz. Vamos lá que tá chegando moda bonita. Deixa eu me ver aqui que eu vou mandar um abraço primeiro aqui ao amigo Marcos Lencatraque. Ele tá ligadão comigo lá no Paranazão, querido. Ô, Marquinhos, um abraço, meu garoto. E quer. Como é que tá você? Tá tudo bem? Tá tudo tranquilo por aí? Grande Marcos Lencatraque lá no Paranazão, querido, antenado comigo nesta manhã maravilhosa. Da manhã gostosa. Ô, rapaz, vamos ver aqui, tem mais gente ligadinha com a gente, tem mais gente antenada. Deixa eu só encontrar aqui direitinho a moda. Ah, aqui o Nandão, cadê o Nandão aqui? O Nandão tá ligado comigo, o Nandão tá antenado com a gente. Aqui, rapaz, é o Fernando, é isso mesmo, é o Nandão. Ô, Nandão, como é que tá você, meu garoto? Tá tudo bem? Tá tudo tranquilo? Ele pediu bem cedinho aqui uma moda bonita, uma moda boa, e a gente vai tocar essa moda daqui a pouquinho. Tá bom, meu amigo Nandão? Como é que tá você aí? Tá tudo bem? A família tá lá na 202, não é isso? Abraço forte aí pra você, tá bom? Pro grande Alex, o homem da Amazon Terraplanagem. Grande abraço aí pra toda essa gente maravilhosa, ligadinha e antenada com a gente na linha 202. Manda um abraço aí pro meu amigo Juarez, meu amigo Guinha, todos esses meninos aí da 202, um forte abraço, obrigado. Bom dia, bom dia, bom dia. Tá legal, tá bacana. E a moda é essa aqui que ele tinha pedido. Eu vou tocar ela porque, né, faz tempo que ele já pediu e ela tá chegando aqui, ó. É a morte do vaqueiro? É o gibão de couro. Vamos ouvir ela.

0: Aí é diferente, hein? Hã? Eu falei moda bonita, eu falei moda gostosa pra se ouvir de uma letra diferenciada e que conta realmente os mínimos detalhes. O tempo do boi na estrada, o tempo do boi na, né? O tempo daqui realmente era transportado através de peões, animais, lombo de um burro, no lombo de uma mula, os animais diferentes transportavam boiada de um estado para o outro e realmente viviam grandes histórias. Tem muitos deles ainda hoje, né? Muitos deles boiadeiros, peões que realmente viajaram, que realmente conhecem aí essas histórias aí. Muito, e tem muito para ensinar e para passar pra gente, não tem? É porque eu sempre que ouço essa moda, eu lembro do grande Paulão Boiadeiro, o Paulão Alvarenga. Hoje ele mora em Mato Grosso, né? E morou muitos anos aqui em Ouro Preto, ele tinha a comitiva dele, chamava comitiva Vai Com Deus. Transportava boi Brasil afora, na estrada. Da Rondônia pro Acre, ele levou muitas viagens. Aqui da Rondônia lá pro Acre. Sua comitiva Vai Com Deus, é mesmo? Boiadeiro Rei Paulão. Como é diferente. São 6:23, 6:23. Olha quanta gente comigo aqui, minha nossa. Manda um abraço pro Rafael, tá ligado? Não tem nada. Alô, Rafael, bom dia, meu jovem. Como é que tá você? Tá tudo bem? Alô, Zaço, obrigado e bom dia, tá bom? Grande Rafael, sua querida esposa. Qual o nome dela? Daqui a pouco eu lembro, Cleide Vânia, eu acho que é isso, né? Um abraço pra vocês aí na 4 da 81, toda essa gente maravilhosa, os meninos da Fazenda Paneto, alô Deré, alô Marquinha, alô Daltão, toda a equipe, abraço, obrigado e bom dia. Na linha 12 tá lá o Nildael. Ô Nildael, como é que tá você, meu garoto? Tá tudo bem por aí na linha 12? Hã? Tá tudo certinho? Um abraço, obrigado, meu irmãozinho. Tudo de bom aí, viu? Valeu, valeu. O grande Walter Fernandes, tá ligado comigo? Ele falou, bom dia, meu amigo Jota. Toca o Doutor no Sertão, goiano e paranaense. Ah, é o Doutor no Sertão. Aí, bonito. Grande Walter, lá no Jiparanazão da Rondônia, antenado comigo. Aí, bonito. Valeu, meu garoto. O grande Nivaldo Caetano. Ô, Nivaldo Caetano, como é que tá você? Lá no bairro Nova Ouro Preto, antenado comigo, né, Nivaldão? Abraço, meu querido amigo, obrigado e bom dia. O Maza, lá em Carneirinhos, Minas Gerais, também tá antenado. Eu atendo mais gente daqui a pouquinho, por causa de que aqui tá bonito, viu? Tá tudo verdinho. A dona Maria Socorro, dona Mary Help, tá comigo. Ela falou, bom dia, Jota, aqui é a Mary Help, quero ouvir Relógio Quebrado. Quero oferecer pra Eni, pra todos que estão sintonizados aí, um bom dia. Oi, dona Mary Help. Como é que tá a senhora? Tá tudo bem? Ó, um beijo, tá bom? Obrigado, bom dia, senhora. Aí o seu Afonso, tá bom? Tá bom, toda a família bacana. Abraço muito forte. Alô, Eni, como é que tá você, minha querida amiga? Tá tudo bem? Um abraço, obrigado e bom dia, tá bom?
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0: 6:25 agora.
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todo mundo ligado e antenado aqui na frequência 100.7. Ouro Preto do Oeste, Rondônia. Hoje é dia 29. 29 de julho de 2026. Hoje é dia de Santa Marta. Dia de Santa Marta. Hoje é dia mundial da lasanha. Então a gente comemorar o dia de hoje comendo uma lasanha. Isso é bom, hein? Hã? Eu gosto, é bom. Uma lasanha? Hoje é dia internacional do tigre. Ah, o tigre é aquele bicho, né? Ela não pode ser o tigrinho, viu, gente? Não vá se meter com um jogo de tigrinho aí não, viu? Hã? Larga a mão disso. Não. Olha lá, que isso não dá futuro, só dá prejuízo e depois dor de cabeça, tá bom? Mas hoje é dia internacional do tigre. Ó, então bom, são essas aqui as datas comemorativas que a gente tem pra hoje. Legal, tá bacana. Vamos com as informações do nosso Agro Antena, tem um montão de informação, como sempre. Você bem informado, ligado com a gente, essa manhã de quarta-feira, meiou a semana, não foi? Meiou, é, quarta, nem pra lá e nem pra cá. É, mas voltar, nós não volta mais, é só pra frente. Então é pra lá, não é mais pra cá, não é pra trás, não, é pra frente. Amanhã é quinta, pertinho, que nem diz os amigos aí, como é o nome dele? Lá dos Estados Unidos, ele falou, rapaz, hoje é quinta-feira, só que hoje é quarta, viu, gente? Mas que quando é quinta, ele fala assim, hoje é quinta-feira, hoje não é o que nós quer não, mas tá bem pertinho, porque é igual alguma coisa assim, que eu não vou falar aqui, mas não é bem o que nós quer, mas tá bem pertinho. Tá bonito. Darcy Correia, é que tá você, meu garoto? Ele falou, bom dia, meu amigo Jota, manda aí o rastro da lua cheia. Ah, é? Aí, Almissáter, ainda hoje eu mando essa moda bonita, viu, Darcy? Abraço a todos os ouvintes, valeu, meu garoto, obrigado e bom dia. Maravilhosa quarta-feira pra você, deixa eu aproveitar e mandar luzaço aqui pro grande Maurício Correia, também tá ligado com a gente, também tá antenado. Alô, Maurício, trovador. Você sabia, ô Darcy, que o Maurício é trovador? Ele inventa umas modas rapidão assim, ó. Ele olha pra você e faz uma música rapidão. Ele é diferente. O patrão Teobaldo tá com a gente também, já mandou um bom dia, tchê. Ô, patrão Teobaldo, abraço, obrigado e bom dia. Vamos aqui, ó. As nossas informações, os destaques de hoje. O Brasil pode acionar a OMC, Organização Mundial do Comércio, contra o bloqueio da União Europeia às carnes brasileiras. Vamos ver o que mais a gente tem por aqui. Entidades defendem mudança em fiscalização do excesso de peso em caminhões. É isso aí. Isso aí é uma guerra. A guerra que invisível pra gente, cidadão comum, mas isso aí é uma guerra forte, viu? Entre, né? A pessoal da fiscalização, especialmente, por exemplo, é o pessoal que dos asfaltos aí, ó, os caminhões pesados demais, além da conta, não tem asfalto que aguenta, né? Com esses, enfim, os materiais que é usado, a forma que é feita, já não é das melhores, e aí com os caminhões pesados, aí complicado, mas é isso aí. O café sobe 4% em Nova York e atinge o maior valor em 2 semanas. O preço do milho sobe em Chicago após problemas aí com o clima nos Estados Unidos. A oferta ampla e El Niño mantém produtores de mamão em alerta. Países do Mercosul discutem a divisão de cota de frango, suínos e ovos também aí para a União Europeia. O avanço da demanda interna ameniza a pressão aí da oferta de milho em Mato Grosso. Indústrias aumentam estimativa para exportação de soja no ano de 2026. Os preços da melancia caem, mesmo com doenças limitando a oferta. Muito bom. Olha, os fretes agrícolas seguem mais caros, mas os preços perdem força. A
Bob, aqui temos mais informações para você que tá ligadinho com a gente, para você que tá antenado. Arroba do Boi Gordo, né? É, pouca oferta de gado aí para o abate sustenta os preços no mercado, preços em alta. A pouca oferta, é aquela questão da oferta e da demanda, não é mesmo? A colheita do milho safrinha 25-26 avança para 58,3% no Brasil. Temporais colocam o sul do país aí em alerta. Mais uma vez, a previsão do tempo é realmente um pouco assustadora para a região sul do Brasil, especialmente o Rio Grande do Sul. Paraná tá chovendo bastante. O amigo Marcos Lencatraque, ele sempre manda para mim bastante chuvas lá no Paranazão. É, mas no sul tá vindo com temporais e enfim, sol causando bastante medo. Olha, para você que tá ligadinho comigo, para você que tá antenado, muito bom dia, são 6:34. O petróleo, o clima e tensões globais redesenham o cenário para soja, para o milho, para o café e também para o boi gordo aqui no Brasil. O mercado das principais commodities agrícolas iniciou a semana sob influência de fatores climáticos e geopolíticos. Segundo o consultor em agronegócio Carlos Kogo, o comportamento aí dos preços da soja, do milho, do café e do boi gordo dependerá principalmente da evolução do clima nas principais regiões produtoras do mercado de petróleo e também do ritmo das exportações. Na soja e no milho, o mercado continua monitorando o clima lá nos Estados Unidos, né? Questão também, já a questão do boi, o foco está aí no ritmo das exportações que começa a desacelerar com a preocupação em relação ao preenchimento da cota destinada ao mercado chinês. Ele também destaca que o petróleo voltou ao centro das atenções após redução aí de tensões entre os Estados Unidos e o Irã. Segundo ele, a queda da commodity energética pressionou as commodities agrícolas, especialmente aquelas ligadas à produção de biocombustíveis. O petróleo em queda reduz a demanda por biodiesel, derruba o preço do óleo de soja, a principal matéria-prima do biodiesel. Isso acaba pressionando aí todo o complexo da soja. E por aí vai, né, uma análise aqui e realmente diz respeito, né, ao clima, às tensões globais, né? E que tem tudo a ver com o agro aí, as grandes cadeias produtivas. Pois bem, para você que tá ligadinho, para você que tá antenado, muito bom dia. Obrigado pelo carinho, obrigado pela audiência. Vamos ver aqui em Rondônia. Aqui em Rondônia. Depois eu vou trazer aqui uma informação. Eu até andei sorrindo aqui sozinho, rapaz. Um cavalo, ele causou uma confusão. O cavalo causou uma confusão ao entrar em um bar. Ele pediu uma pinga. Não pediu pinga, não. Ele entrou num bar e só que aí ele meio que se atrapalhou, rapaz. Derrubou as bebidas, esbarrou em mesa com clientes e rolo e confusão. Daqui a pouquinho eu vou trazer essa informação aqui. Ai, ai. Olha, a Embrapa Rondônia iniciou a multiplicação de maniva e semente de mandioca em sua câmara térmica, estrutura voltada aí à produção de material de plantio. A ação integra o projeto Reniva, uma estratégia aí no âmbito nacional voltada à cadeia produtiva da cultura da mandioca. O objetivo do projeto é estruturar uma rede de manipulação, né, ou de multiplicação e distribuição de manivas e sementes, visando aí o manejo sanitário e também a prevenção de pragas e doenças e o acesso aí dos produtores a cultivares desenvolvidas para a região. No momento, não há manivas e sementes disponíveis para distribuição,
O material encontra-se em fase de inicial aí de multiplicação fitossanitária da câmara térmica, né? As primeiras unidades serão destinadas à formação aí da rede de multiplicação após a conclusão das etapas de estufa e viveiro. E por aí vai, na unidade de Rondônia, o trabalho abrange o cultivo inicial das cultivares BRS 1668, a BRS Dourada e da variedade regional Ouro Preto. Legal, bacana. O pessoal fazendo um melhoramento genético aí na questão das mandiocas, não é isso? Muito bom. Agora já são 6:39, 6:39, você tá ligado, você tá antenado, tá sintonizado com a gente, um abraço muito forte, obrigado, bom dia. Eu tenho um tantão de informação aqui, hein? Eita, que beleza. Olha, de Porto Velho para o mundo, o que que vai de Porto Velho para o mundo, hã? Carne de jacaré, você sabia? Carne de jacaré. Carne de jacaré de Rondônia avança rumo ao selo de identificação geográfica. Ação conjunta entre Prefeitura, SEBRAE, IBAMA e ICMBio e iniciada aí em setembro a fase técnica para certificar a origem e também a identidade do produto rondoniense. O processo para a obtenção aí da indicação geográfica da carne de jacaré avançará para uma nova etapa entre os dias 1º e 6 de setembro. Nesse período será iniciado o trabalho de construção da IG, dando aí continuidade ao diagnóstico realizado no ano passado. As atividades acontecerão na reserva extrativista Risex, no Lago do Cunhã, em Porto Velho, onde a realização, né, onde será aí realizado o manejo sustentável de crocodilianos. Aí para controle populacional, né? E a prática ocorre de forma regulamentada e contribui para o equilíbrio ambiental, além de gerar trabalho e renda para as comunidades tradicionais. A iniciativa é desenvolvida aí por cooperação entre a Prefeitura de Porto Velho, através da Secretaria de Agricultura, a Semagrig, também Instituto Chico Mendes, enfim, ICMBio e essa gente toda aí, né? E rapaz, eu achei bonito aqui um jacarezão assim, não tem no frigorífico quando o boi fica inteiro ali, quando tira o couro, né? Aí tem aqui também os jacarés abatidos aqui, eles pendurados assim de cabeça para baixo, mesmo jeitinho do boi, quando tá no frigorífico. Moço, cada baita, hein? Isso não é jacaré, isso é crocodilo. Claro que é o jacaré, né? Mas, moço, você tem que ver aqui, viu? Tá bonito, olha. Bonito mesmo, pessoal tirando o couro, e isso aí serve pra muita coisa. Esse couro de jacaré, isso é uma relíquia, né? E a carne, então? Você já comeu uma carne de jacaré? Hã? Não sei nem se pode falar isso, porque pode ser que daqui a pouco apareça alguém aí querendo me... Eu já comi, faz tempo, mas eu já comi. Será que vão prender eu, porque eu já comi? Mas eu não sei nem de onde veio. Não sei nem de onde veio. Eu já comi carne de jacaré. Ô, coisa boa, senhor. Fritinho assim, ó. É bom. É, né? Então, isso aí é pra controlar, porque tem muito jacaré lá no Lago do Cunhã. Tem muitos lugares aí que tem bastante jacaré, né? Aí dá uma controlada, tá bom? Ai, ai. As exportações da piscicultura nacional caem um terço aí no primeiro semestre aqui no Brasil. A piscicultura nacional caiu, rapaz, a questão da exportação, né? O peixinho também, hein? Filezinho de tilápia, alguma coisa assim. É muito bom, muito, mas muito bom mesmo. Olha, feiras do agro investem em experiências para aproximar tecnologia e produtor rural. É isso? As grandes feiras do agronegócio brasileiro vêm ampliando seu papel como ambientes de negócios, inovação e transferência de conhecimento,
por exemplo, na AgriShow 2026. AgriShow, você sabe que é lá em São Paulo, né? Até a nossa aqui de Ouro Preto teve que mudar o nome. Aqui antigamente chamava AgriShow, né? E teve que mudar o nome para outro nome a ser escolhido. E a gente foi escolhido Expo Show Norte, né? É exatamente porque já tem essa feira aí chamada AgriShow. Ela é em São Paulo. Ela é considerada a maior feira de tecnologia agrícola da América Latina. Foram registrados 11,4 bilhões em intenções de negócios. O evento reuniu cerca de 197 mil visitantes, aproximadamente 800 marcas expositoras, e ocupou uma área superior a 520 mil metros quadrados, consolidando-se como um dos principais pontos de encontro entre indústria e produtores rurais. Com a evolução tecnológica no campo ou do campo e o aumento da concorrência entre empresas, os estandes também passaram por uma transformação. Mais do que exibir máquinas e equipamentos, eles são planejados para facilitar demonstrações, estimular o diálogo técnico e aproximar as soluções apresentadas na realidade vivida nas propriedades rurais. Muito bom, e por aí vai, por aí segue, né? Aconteceu já a AgriShow, né? A AgriShow, se eu não me engano, é Ribeirão Preto, São Paulo, a maior da América Latina. Eita, que beleza! Olha, o que mais a gente tem aqui? Ontem foi dia do agricultor, hein? Ontem foi dia do agricultor. Terça-feira, dia 28, a data dedicada a reconhecer o trabalho de homens e mulheres que acordam antes do nascer do sol para produzir alimentos. Alimentos que chegam diariamente à mesa de brasileiros. E não só de brasileiros, do mundo inteiro. Em meio aos desafios do clima, do mercado e dos custos de produção, agricultores de todas as regiões do país mantêm viva a força no campo, contribuindo para a segurança alimentar e também a geração de emprego e o desenvolvimento da economia brasileira. Entre eles está um produtor chamado Jorge Eduardo Gomes, de Parapuã, no interior de São Paulo, município localizado a cerca de 540 quilômetros da capital. Produtor de mandioca, ele compartilhou imagens da rotina na propriedade, mostrando parte do trabalho realizado diariamente para manter a produção. Da Bahia veio outro e registrou, né? O agricultor Antônio Gomes, do município de Barra. Ele enviou imagens do amanhecer na fazenda, com os animais no pasto, retratando a tranquilidade do campo e a dedicação presente na rotina de quem vive da agropecuária. Embora separados por mais de 1.000 quilômetros, Jorge e Antônio representam milhares de produtores rurais espalhados pelo Brasil, que enfrentam diferentes realidades, mas compartilham o mesmo compromisso: produzir com dedicação e garantir alimentos para a população. O Dia do Agricultor, ontem, homenagem a todos os homens e mulheres do campo que, com trabalho, perseverança e amor pela terra, transformam semente em alimento, desafios em conquistas e esforço diário em desenvolvimento para o Brasil. Ontem foi dia do agricultor. Mais uma vez, parabéns. Essa gente que acorda cedo, antes do nascer do sol, que trabalha com afinco, com realmente, sabe, que nem a gente diz, com a faca no dente, né? Vou pra cima. Com Deus na frente, vai dando tudo certo. É verdade? São 6h47. Pra gente finalizar por aqui, encontrei aqui uma matéria que diz assim: um cavalo causa confusão ao entrar em um bar. E derrubou bebidas, esbarrou em gente, rolo. Até imagino a confusão dessa. O animal surpreendeu aí clientes de um estabelecimento em Santa Luzia. Isso é Minas Gerais. Derrubou engradados, provocou um quebra-quebra. Não vou nem conseguir ler isso aqui, rapaz. Um cavalo entrou em um bar e ele provocou uma situação inesperada no local, né? Isso é um Santa Luzia,
região metropolitana de Belo Horizonte. O caso aconteceu na tarde do último sábado, dia 20. Então, sábado à tarde, ele falou: eu vou num boteco ali. Foi no dia 25 de julho. E foi registrado aí por pessoas que estavam lá no estabelecimento. As imagens mostram o animal entre mesas, engradados e também bebidas armazenadas no local. Durante a movimentação, parte das garrafas caiu no chão e se quebrou, causando prejuízo aí ao comerciante, rapaz. As pessoas que acompanhavam a cena tentaram manter distância e abrir caminho para que o animal pudesse deixar o estabelecimento. O espaço limitado e a presença de objetos de vidro aumentaram a preocupação de quem estava no bar. Apesar do susto, não há aí informações sobre pessoas feridas durante o episódio. Também não foi divulgado se o cavalo sofreu algum machucado aí ao passar pelo local. O vídeo registrado após a entrada do animal mostra aí que bebidas foram quebradas e recipientes derrubados. Clientes, né, se organizaram aí para retirar o cavalo sem aumentar aí a sua agitação, né? Até o momento não foram divulgadas informações sobre a identidade do proprietário do animal, nem sobre as circunstâncias aí que permitiram que ele chegasse ao estabelecimento. Então, rapaz, o cavalo foi no boteco lá e causou meio que um quebra-quebra. Aqui, ó, ali o tordilho. Aí ele entrou, não tem assim no boteco, assim, não tem a portinha de entrada, assim, tem o balcão e aquela portinha de entrada. Ele entrou lá dentro. Entrou lá dentro no lugar que fica o botequeiro. Foi, ué. Ele não ficou só ali no lugar dos clientes. Ele foi lá dentro no lugar do botequeiro. Moço de Deus. Rapaz. Ai, ai. É isso aí, faltam 6:50 agora. Muito bom dia pra você, nossa gratidão pelo carinho, pela audiência estrondosa, maravilhosa, gigante. Obrigado por você estar em nossa companhia, em nossa audiência. Uma quarta-feira maravilhosa e abençoada, viu? Daqui a pouquinho eu volto aqui trazendo mais moda bonita, atendendo mais gente ligada e antenada, música sertaneja da prateleira de cima, moda de rasgar costura do saco. Tá bom? Já já, muito mais aqui no Bom Dia Antena.

0: já!
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13: 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Para ter um relógio quebrado, faltam 5 para as 7. Bom dia para você.

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0: melhor programação do seu rádio é o Manhã da Antena nesta quarta-feira. Começamos o programa às 8 da manhã e vamos até o meio-dia. Tem muita coisa ainda para você ouvir, muita música para rolar aqui na nossa programação. Tem muita informação e o seu alô especial. Ó, falar em alô, se tem uma parte do horário que eu gosto aqui é de mandar alô para vocês, porque vocês fazem parte do nosso dia a dia. Deixa eu mandar aqui um alô para Sônia Quadra. Alô, Sônia, tá em Alvorada. Giovanni, tá em Cacoal. Rose, Alvorada também. Quem mais aqui? O Domingos. Domingos tá em Cacoal. Araújo, tá em Porto Velho. Niva Galdino, em Alvorada do Oeste. Também o Rosiclei. Rosiclei, tá onde aqui, rapaz? Giparaná, no qual que é o bairro aqui? Bairro Dom Bosco. Dom Bosco, bom, bom demais. Alô, Giparaná, valeu, valeu, valeu, valeu. Que mais aqui? A Vanilza também tá curtindo o programa e falou que a melhor rádio do Brasil é a Antena FM. Caramba, hein? Que responsabilidade, hein, Vanilza? Mas é, né? É a Antena FM, sim. Alô, Gilson Agostinho de Santana. Quem mais tá curtindo o programa aqui é o Paulo Lima, em Alvorada, o Neguinho, e também o Carlinho. Alô, Carlinho, você tá bom, né, rapaz? Pois é. Galera de Alvorada em peso, curtindo a nossa programação, brigadão, ótimo dia, boa quarta-feira, é isso aí, né? Vamos lá, e agora, tem mais música, produção? Ah, vai começar agora mais música?
1: Quem é o cantor?
0: Vamos saber agora, não vou nem falar qual que é a música que vai chegar agora aqui, não vou nem falar.
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0: Muito bem, gente, um abraço pra você que tá em Alvorada, curtindo a Antena FM, pra galera também de Ariquemes, Cacoal, Ji-Paraná, Jorge Teixeira, quem mais aqui? Ouro Preto do Oeste, Porto Velho e também Urupá. Um abraço, boa quarta-feira e bom meio de semana pra todo mundo, tá bom? Um abraço pra todos vocês também nas cidades vizinhas a essas que eu acabei de citar. É isso aí, é a maior rede de rádios em Rondônia. Brevemente teremos Antena Gospel em Ouro Preto a 93.5 e Pimenta Bueno 102.7, tá? Então, brevemente tem as emissoras da rede Antena FM+, e só tá que cresce, né? É a emissora, é a maior rede de rádios e só tá crescendo, só tá crescendo. Vai se expandindo, né? E é o maior sucesso, isso devemos a cada um de vocês. Participa aí, 996080800, tô aqui ansioso para receber sua mensagem, dar o seu alô, né? Falar de você aqui na rádio, colocar você no ar, fique à vontade, o programa de vocês.
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0: Antena 11:21.

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0: legal, é quarta-feira, é 29 de julho de 2026. Boa manhã pra você. Muita gente já almoçou nesse horário, sim. Tem muita gente almoçando. Rapaz, eu conheço gente que almoça às 9 da manhã. Você acredita? É verdade, é verdade. É, eu tô naquele lema lá, né? Eu tô sempre almoçando a hora que estiver pronto. Mas é isso aí, não tem horário não, tá? Mas as minhas amigas, donas de casa, meus amigos também aí, que tá preparando o almoço, uns já almoçaram, outros vão almoçar ainda. Olha, um bom dia, uma ótima quarta-feira pra vocês, tá bom? Quem mais tá curtindo aqui? Alô, Odálio, valeu, bom dia, bom dia. A Lucineia tá em Alvorada do Oeste. Oi, tudo bem? Bem, bem demais. Também tem outra Lucineia, é a Xará, né? Xará dela, a Lucineia Carvalho. Tá, Luciene Carvalho em Ji-Paraná. Agora sim, tá? Perdão aí. Quem mais tá curtindo o programa aqui? Quem mais aqui no 996080800? A Edileuza. Oi, Edileuza. E o Arthur Torres em Alvorada do Oeste. Pelo aplicativo tá o César em São Bernardo do Campo, no Estadão de São Paulo. Maria, do bairro Nova Esperança. Oi, Maria. Bom dia pra você também. Regiane, do bairro Santo Antônio. Também ligada com a gente, Terezinha de Fátima, valeu, bom dia, bom dia, bom dia, Terezinha. Aqui a Olga e também o Francisco curtindo o programa. O Eduardo Siqueira tá em Jorge Teixeira. Obrigado, daqui a pouquinho eu trago mais alô, tá bom? Então 996080800.
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2: Antena, 11 horas e 39 minutos.
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0: Esse aqui é o último bloco do Manhã da Antena, edição desta quarta-feira, dia 29 de julho. Então, bom dia para você, ligado aqui através do rádio, na Alexa, no site redeantenafm.com.br, no aplicativo. O importante é que você esteja sempre aí nos ouvindo, tá bom? Beleza? É 996080800.
1: Tô te ouvindo, gostosão.
0: Ai, ai, ai, bom dia, bom dia. Acesse redeantenafm.com.br.
2: Tô ouvindo, garotão.
0: Não, aí não, aí não. Aí, ô, produção, tá bagunçando já o programa, né? Você tá bagunçando, né, rapaz?
3: Ah, para, ô!
0: Não, bagunça não, o programa é sério, rapaz. O programa é sério. Eu tô aqui desde as 8 da manhã fazendo a programação legal, claro, tem que ter alegria também. Aí você tá esculhambando o programa, aí não. 996080800, bora pras últimas.
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0: acontece? Chegamos ao fim desta quarta-feira do Manhã da Antena. É claro que a quarta-feira continua ainda, né? É o final do programa Manhã da Antena desta quarta-feira. Desejando a vocês um bom almoço. E é isso aí, né? E vem aí o Antena Retrô. Antena Retrô com aquelas músicas que marcaram época, foram sucessos. E a gente relembra aqui no Antena Retrô, tá bom? Começa agora ao meio-dia. Assim que terminar aqui o programa, vai pro comercial e depois volta com Antena Retrô, tá bom? Às 14 horas tem Luciana Kester e o Hits da Tarde. E às 17, né, conhecida como 5 da tarde, eu volto com Antena Sertaneja. A sua quarta-feira só tá começando, mas o Manhã da Antena encerra agora. Tchau, tchau.
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0: Antena, falta um minuto para o meio-dia.
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0: mas a gente tem que fazer uma pausa, né? Vou pra pausa, já já tem mais música, mais sucesso. Não saia daí!
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6: 4:13.
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0: Se você tá ligadinho com a gente, Alvorada do Oeste, Cacoal, Espigão do Oeste, toda a região da Zona da Mata, Rolim, São Felipe, também Vale do Guaporé, né? São Francisco, São Miguel, Seringueiras, Alvorada do Oeste, Urupá, um abraço pra vocês. Também região central aí, Ji-Paraná, Ouro Preto, Ariquemes, que já fica no Vale do Jamari, né? Capital Porto Velho, um abraço pra vocês também da capital. Fiquem juntos até às 5 horas da tarde. Esse é o Hits da Tarde pra vocês.
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3: 4:36.
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3: Galera, esse é o último bloco do Hits à Tarde desta quarta calorosa. Amanhã é quinta, dia de TBT, e eu quero você na programação. As últimas de hoje a gente vai curtir agora.
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0: Amanhã é quinta-feira, como eu já disse, amanhã é dia de TBT. Vou estar por aqui com vocês pra gente relembrar, marcar sucessos importantes da nossa programação. Agradeço pelo carinho, pela audiência hoje. Tudo de bom. Até amanhã, se Deus quiser. Beijo, fui.
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5: Antena, 5 horas.
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3: Boa tarde, Rondônia. Boa tarde, Brasil. Boa tarde, mundo, porque estamos através da internet no site redeantenafm.com.br. Ouça pela Alexa e no aplicativo da Antena FM, que está disponível para Android e iOS. É isso aí, né? Josimar Santos por aqui. Josimar Santos, até às 8 da noite, com o melhor da música sertaneja para você curtir na Antena FM. Afinal, é o seu Antena Sertaneja nesta quarta-feira, dia 29. 9 de julho. Você nos quatro cantos de Rondônia, em qualquer lugar do Brasil e do mundo. Ótima quarta pra todo mundo. E olha só, sem muita falação, porque aqui é mais músicas e menos blá blá blá. E pra começar muito bem o programa de hoje, essa aqui, tá bom? Aumenta o volume. A direção fica por conta de Jacinta Machado e também a comunicação é minha, Josimar Santos, até às 20 horas. Esse é o Antena Sertaneja.

0: Boa tarde pra você e o Antena Sertaneja só tá começando, mas antes de ir ao intervalo, eu quero falar pra você que tá chegando o dia, hein? 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Intervalo bem rápido, daqui a pouquinho tem muito mais alôs, mais informações e mais música sertaneja no seu Antena Sertaneja.
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0: Antena 5:28.
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1: Aumenta o volume do seu rádio, só música boa, música de qualidade, as melhores músicas sertanejas são executadas aqui na nossa programação. E hoje tá tendo Blitz Nacional da Música Ancorado, com a dupla João Bosco e Vinícius e a participação de Hugo e Guilherme. É o nosso Blitz Nacional desta quarta, dia 29 de julho. E você, quer pedir sua música? Quer pedir? Então fica à vontade, no 996 080 0800. Abraço aqui também aqui para o Aclê de Ouro Preto. Alô, Aclê, beleza? Tá em Ouro Preto do Oeste, mas ele tá ouvindo. Ah, tá, ele é natural de Ouro Preto, mas tá ouvindo em Lisboa. Valeu, Aclê, valeu, meu irmão. Abraço pra você também, tá? Ele tá mandando um abração a todos da nossa Rô, né, que é da Rondônia. Ok, valeu, obrigado pela participação e sucesso aí a todos em Lisboa. É isso que a internet nos proporciona, né? A internet é uma ferramenta tão importantíssima que conecta pessoas e faz também com que a galera ouça a Antena FM em outros países. Então tá, Edileuza e o Arthur Torres estão em Alvorada do Oeste. Ótima tarde pra vocês, ótima quarta-feira também. Daqui a pouquinho tem mais alôs, porque agora tá chegando mais sucesso. É o seu Antena Sertaneja nesta quarta, que só tá começando.
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1: Antena, 6:01.
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finzinho de tarde, é início de noite de quarta-feira. Um abraço para você em qualquer lugar, ouvindo a nossa programação. Sempre gratidão aí pela audiência de todos os dias, tá bom? Ótima quarta-feira, bom meio de semana para todo mundo. E o Antena Sertaneja no ar até às 8, né? Até às 8 horas. Então vem comigo, 69-99608-0800. Então tá. Amigo locutor, sou de Ouro Preto do Oeste, ouço Antena FM todos os dias e gostaria de ganhar esse capacete da Antena Race, né? Porque além do Dia dos Pais, eu faço aniversário dia 16 de agosto. Caramba, hein? Valeu. Quem mandou mensagem aqui foi quem, rapaz? Cadê aqui o nome dele? O Carlos Rodrigues. Alô, Carlos! Ó, desde já, parabéns, tá? Eu vou até marcar aqui, quando chegar dia 16 de agosto, eu vou desejar os parabéns pra você, tá? E também a todos os aniversariantes do dia. Um abraço a toda a galera em Ouro Preto do Oeste. Quem mais tá comigo aqui é o Vandinho de Porto Velho, no bairro Três Marias. Eu quero participar dos sorteios, mas toca pra nós aí, Chitãozinho e Choque.